Agora 8 horas e 6 minutos, bom dia, Rádio Paulista Online, falando do amor de Deus com você.

0: estão no fim.
1: Oito.
0: Ainda é tempo, venha Cristo, irmão.
1: Sete.
0: Sua chance está chegando ao fim.
1: Seis.
0: É melhor você se consertar.
1: Cinco.
0: Pois Cristo logo vem a ti.
1: Quatro.
0: E a porta aberta ainda está.
1: Três.
0: E em breve ela vai fechar.
1: Dois.
0: Não adianta depois chorar.
1: Um.
0: Agora corra e atenção.
1: Zero.
0: Cristo vem para

Agora 8 horas e 27 minutos. 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

8 horas 31 minutos. Bom dia, a Rádio Paulista Online, uma irmã lá dos Estados Unidos está escrevendo aqui o seguinte, olha só, hein? Ela está falando sobre um distúrbio interior. E ela começa dizendo assim, às vezes parece que tenho um relacionamento ruim comigo mesma. Sempre que eu, como escritora, inicio um parágrafo, a minha porção de editora me interrompe. E ela diz, não escreva dessa maneira, porque você é sempre tão negativa, hein? Ou, o que a faz pensar que tem algo importante a dizer? Antes de terminar um único pensamento, o meu ego já rasgou a página em pedaços. Este é um ritual muito cansativo e muito comum à condição humana. O inimigo, Satanás, gosta de nos distrair com críticas e nos incita a agir da mesma maneira em relação aos outros e a nós mesmos. Julgamos de forma prematura e queremos corrigir os outros antes de saber o que estão dizendo. Olha só, hein? O sacerdote Eli agiu dessa maneira quando Ana estava chorando. Diante de Deus. Ele interrompeu a oração dela, acusando-a de estar embriagada. Está lá no livro de 1 Samuel, capítulo 1, versículos de 12 a 14, que você pode verificar. Então, o sacerdote Eli agiu dessa maneira quando Ana estava chorando diante de Deus. Ele interrompeu a oração dela, acusando-a de estar embriagada. Mas Deus permite que derramemos nossos corações diante dele em completa honestidade. Aonde nós encontramos isso? No livro do Salmo, capítulo 62, versículo 8. Você pode verificar. Mas Deus permite que derramemos nossos corações diante dele em completa honestidade. Na verdade, os salmos indicam que quando expressamos as nossas dúvidas e temores, Deus os resolve. Muitos salmos que iniciam com a palavra de desespero terminam em louvor. Olha só, muitos dos salmos que iniciam com palavras de desespero terminam em louvor. Quando uma batalha estiver sendo travada em seu íntimo, derrame sua alma diante do Senhor. 1 Samuel capítulo 1, versículo 15 fala, quando uma batalha estiver sendo travada em seu íntimo, derrame sua alma diante do Senhor. Ele pode dar um sentido àquilo que parece sem sentido. Entendeu direitinho? Ele pode dar um sentido àquilo que parece sem sentido. Suas dúvidas e temores acabam em louvor ao Senhor, tá? A oração nos faz ver as coisas como Deus as vê. A oração nos faz ver as coisas como Deus as vê, tá? Entendeu a mensagem? Não tenha medo. Você diante do Senhor e o Pai te ouvindo, o Pai maravilhoso te ouvindo, pode chorar, filha. Pode chorar, filho. Pode chorar, não tenha medo não, tá? Eu quero te ouvir. É Ele dizendo, né? Eu quero te ouvir. Fale. Fale tudo o que você está precisando falar a seu respeito, porque eu estou aqui. Sim, é verdade, verdadeiramente, né? O nosso Deus maravilhoso, ele nunca nos abandona de forma alguma, ele está sempre presente conosco, creia, tá bom? A Rádio é Paulista, bom dia, 8 horas 36 minutos.

Mais e mais, com certeza. Bom dia, Rádio É Paulista, falando do amor de Deus com você. E a mesma escritora que nós falamos aqui agora há pouco diz o seguinte, tá? É sobre o distúrbio interior. E ela diz o seguinte: às vezes parece que tenho um relacionamento ruim comigo mesma. Ela está dizendo: sempre que eu, como escritora, inicio um parágrafo, a minha porção de editora me interrompe. Não, não, não. Não escreva dessa maneira porque você é sempre tão negativa, hein? Ou que faz pensar que tem algo importante a dizer, tá? Antes de terminar um único pensamento, o meu ego já rasgou a página em pedaços. Este é um ritual muito cansativo e muito comum à condição humana. Satanás gosta de nos distrair com críticas e nos incita a agir da mesma maneira em relação aos outros e a nós mesmos. Julgamos de forma prematura e queremos corrigir os outros antes de saber o que estão dizendo. O sacerdote Eli agiu dessa maneira quando Ana estava chorando diante de Deus. Ele interrompeu a oração dela, acusando-a de estar embriagada, lá em 1 Samuel, capítulo 11, versículos de 12 a 14. Mas Deus permite que derramemos nossos corações diante dele em completa honestidade. O Salmo 62, versículo 8 fala: na verdade, os salmos indicam que quando expressamos nossas dúvidas e temores, Deus os resolve. Muitos salmos que iniciam com palavras de desespero terminam em louvor. Quando uma batalha estiver sendo travada em seu íntimo, derrame sua alma diante do Senhor, como diz 1 Samuel, capítulo 1, versículo 15. Ele pode dar um sentido àquilo que parece sem sentido. A oração nos faz ver as coisas como Deus as vê, né? Então, nós estamos aqui falando sobre esse assunto, repetindo esta mensagem toda especial, porque, hã? Ah, porque parece, né? Ah, e nós falamos a esse respeito porque tem muita gente por aí que está desesperada, né? Está aí puxando os cabelos: o que é que eu vou fazer da minha vida? O que é que eu vou fazer da minha vida? Está tudo errado, tudo que eu faço não dá certo. Preciso de um emprego, não consigo. Preciso de dinheiro, não tenho. Preciso de muitas coisas e eu não estou acertando nada. Nada. O que é que eu vou fazer? Então, eu digo a você: confia no Senhor. Tá? Todos nós, não só você, está aí, né, com problemas sérios, diversos, né? Nós passamos aqui em nossas vidas, passamos poucas e boas, tá? Não é só você, não. Nós vamos e nós temos que estar na presença do Pai em todo o tempo, tá? Chorando, se possível for, chorando, se lastimando diante do Senhor, né? E aí o que é que você vai fazer? Vai confiar ou vai desistir? Desistir não, né? Desistir de jeito nenhum, tá? Porque Deus vai agir em seu favor, tá? É preciso. E como Jesus falou, vai lá no teu quarto, fecha a porta, né? E o pai que ouve em secreto, ele vai te ouvir, aliás, ele sabe tudo antes mesmo de você pedir, mas ele quer um contato com você, saindo de você, né, todos os pedidos que você está aí, né, necessitando, tá, está passando por poucas e boas. Você tem que conversar com o Pai, ele quer te ouvir, ele ouve, tá, e creia, o Senhor
vai resolver tudo direitinho. Quando se passar daqui a 5 anos, você vai ver, né, a sua condição, né, que você tinha, e você vai ver a nova condição que Deus colocou em sua vida. E você fala: eu não acredito, eu não acredito. Esse é meu Deus, o Deus amado da minha vida. Com certeza você vai dedicar sempre a sua vida a Ele, porque quando você estava numa pior, Ele veio e te socorreu. Não foi pessoas aqui deste mundo, nenhum que resolveu o seu problema. Foi Deus que resolveu. E quando Ele quer resolver, Ele vai resolver. E Ele ensina também a cada um de nós a depender dEle em todo o tempo. Em todo o tempo, creia nisso. Meu irmão, minha irmã, o nosso Deus é maravilhoso. Bom dia. Agora são 9 horas e 5 minutos. 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

Pronto, pronto, que maravilha, bom dia. Tentação esmagadora, Kirby Puckett, esse é o nome, Kirby Puckett, famoso jogador de beisebol, né? Morreu repentinamente em 2006. Ele liderou a campanha, né? E a conquista de um time de Minnesota nos Estados Unidos entre 1987 e 1991. Embora ele tivesse oferecido contratos melhores para jogar por outros times, ele permaneceu no mesmo time durante toda a sua carreira quando foi diagnosticado com glaucoma em 1996. Sua carreira terminou repentinamente. Ao ser incluído no Hall da Fama de beisebol em 2001, ele relembrou as dificuldades que enfrentou quando era jovem. Puckett queria tornar-se um jogador profissional de beisebol, mas muitas vezes esse desejo sofria certas tentações. Os traficantes de droga e membros de gangues o convidaram repetidas vezes e a juntar-se a eles naquele estilo de vida destrutivo. Mas sempre que a tentação o assolava, este jovem lembrava-se de seu objetivo maior, o beisebol. Embora sejamos encorajados a viver de maneira digna, como diz Efésios capítulo 4, versículo 1, na Bíblia, no Novo Testamento, para quem não sabe, estamos num mundo em que enfrentamos seduções que nos distraem. Quem sabe nos foi oferecido um emprego bem pago, mas que exige que completamos os principais bíblicos. Que o nosso chamado seja sempre cumprir a vontade de Deus. Quando somos confrontados com tentações que queiram nos desviar de Deus, lembremos-nos de que, como os servos de Jesus, temos um objetivo maior, tá? De que maneira podemos evitar de nos desviarmos da vontade de Deus? De que maneira podemos evitar de nos desviarmos da vontade de Deus? Para vencer o pecado, resista à tentação, viu? Para vencer o pecado, resista à tentação. Bom dia! 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

Ouviu direitinho? Ah, que maravilha! Bom dia! Aqui em cada música sempre tem uma mensagem para o meu, para o seu coração também. El poder del cristiano. Bienvenido, Javier Domínguez.

0: mulher sábia edifica a sua casa, mas a tola a derruba com as próprias mãos. O que anda na retidão teme ao Senhor, mas o que desvia de seus caminhos o despreza. Na boca do tolo está a punição da soberba, mas os sábios se conservam pelos próprios lábios. Não havendo bois, o estábulo fica limpo, mas pela força do boi, há abundância de colheita. A verdadeira testemunha não mentirá, mas a testemunha falsa se desboca em mentiras. O escarnecedor busca sabedoria e não acha nenhuma, mas o prudente, porém, o conhecimento é fácil. Desvia-te do homem insensato, porque nele não acharás lábios de conhecimento. Provérbios 14, 1 a 7. A luz dos justos brilha intensamente, mas a lâmpada dos perversos se apagará. Da soberba só resulta a contenda, mas com os que se aconselham se acha a sabedoria. Os bens que facilmente se ganham, esses diminuem, mas o que ajunta à força do trabalho terá aumento. A esperança que se adia faz adoecer o coração, mas o desejo cumprido é árvore de vida. O que despreza a palavra, a ela se apenhora, mas o que teme o mandamento será galardoado. O ensino do sábio é fonte de vida, para que se evitem os laços da morte. A boa inteligência consegue favor, mas o caminho dos perfídios é intransitável. Provérbios 13, de 9 a 15.
1: E olha só, hein? Jesus chorou. Uma amiga, cuja filha jovem morreu num acidente de carro em maio de 2005, contou-me, né? Isso, uma mensagem especial, né? E diz o seguinte: eu chorava com facilidade antes do acidente de Nathalie. Agora estou sempre chorando. Algumas vezes as lágrimas simplesmente começam a cair. Qualquer um que sofreu uma tragédia pessoal intensa compreende o que ela está falando. Há algo errado em chorar? Hã? É? Há algo errado em chorar? Temos alguma evidência bíblica que sugere, né, que não há problema nisso, viu? Temos alguma evidência bíblica que sugere que não há problema nisso. Jesus nos dá a resposta. Lázaro, um amigo muito próximo do mestre, havia morrido. Quando Jesus chegou à casa das irmãs de Lázaro, elas estavam rodeadas por amigos que tinham vindo para consolá-las. Jesus viu Maria e Marta e seus amigos sofrendo e também se emocionou, sofrendo com elas. Jesus chorou. E no livro de João, na Bíblia, no Novo Testamento, o livro de João, capítulo 11, versículo 35, tem este registro. E também se emocionou, Jesus se emocionou sofrendo com elas, tá? Tristeza, lágrimas e luto são sentimentos conhecidos para qualquer um nesta terra. Até para Jesus, suas lágrimas nos falam que está tudo bem se as lágrimas simplesmente aparecem. E estas mesmas lágrimas nos relembram que as lágrimas de tristeza serão extintas no céu. Dá? É! Aí é que está, a grande diferença. E estas mesmas lágrimas nos relembram que as lágrimas de tristeza serão extintas no céu. Não haverá luto, nem pranto, nem dor, como diz Apocalipse capítulo 21, versículo 4. Lá, nada de chororô, viu? Nada de chororô, né? Quando Deus apagar os efeitos do pecado, Ele anulará a necessidade das lágrimas. Mas uma razão para olharmos em frente rumo à eternidade. A esperança da eternidade fortalece a sua fé. Céu, sem dor, noite, morte ou lágrimas. Céu, sem dor, noite, morte ou lágrimas. Tá? Entendeu direitinho a mensagem? Foi direta no meu coração e com certeza também no seu coração, amigo, amiga, que ouve a Rádio Paulista Online.
0: Eu te amo, ó Senhor, força minha. O Senhor é a minha rocha, a minha cidadela, o meu libertador, o meu Deus, o meu rochedo em que me refugio, o meu escudo, a força da minha salvação, o meu baluarte. Invoco o Senhor, digno de ser louvado, e serei salvo dos meus inimigos. Laços de morte me cercaram, torrentes de impiedade me impuseram terror. Cadeias infernais me cingiram e tramas de morte me surpreenderam. Na minha angústia, invoquei o Senhor. Gritei por socorro ao meu Deus. Ele, do seu templo, ouviu a minha voz e o meu clamor lhe penetrou os ouvidos. Salmo 18, de 1 a 6.

Bom dia, aqui Rádio Paulista Online. É uma alegria, uma satisfação ter você aqui. Daqui a pouquinho o pastor Ricardo Aracá, que às 10 da manhã estará trazendo mais uma mensagem para o meu, para o seu coração também, tá? Pastor Ricardo Aracá, que é titular da Primeira Igreja Batista do Brás. Não sou mais jovem. Recentemente, ao sair de uma loja, ouvi o homem que havia me atendido sussurrar. Ele me chamou de tio, mas com certeza é mais velho do que eu. Desde a infância, a cultura chinesa me ensinou que faz parte da boa educação dizer obrigado, tio, por alguma ajuda recebida de alguém mais velho. Esta educação foi de grande valia para mim, mas agora devo refletir antes de usar esta expressão. O espelho confirma aos meus olhos que já não sou mais a pessoa jovem do qual me lembro. Ser jovem tem muitas vantagens, mas a idade traz em si a alegria em refletir sobre a fidelidade de Deus. Davi lembra no Salmo 37: fui moço e já, agora sou velho, porém jamais vi o justo desamparado, nem a sua descendência a mendigar o pão. É? A mendigar o pão. Vamos repetir para que você possa guardar isso em seu coração, Salmo 37. Fui moço e já agora sou velho, porém jamais vi o justo desamparado, nem a sua descendência a mendigar o pão. Hoje, mais idoso, reflito e penso como pude ter achado que um dia Deus me abandonou. Sim, Ele permitiu que eu enfrentasse o que pareciam ser dificuldades insuportáveis. Mas sei que foi somente para me moldar. Deus sempre me preservou e, ao tropeçar, sei que o Senhor me toma pela mão. Como a idade que aumenta dia a dia, podemos crescer na gratidão pelas misericórdias de Deus. Acima de tudo, somos gratos porque Ele colocou o amor por Sua lei em nossos corações, e guarda os nossos pés para não pisarmos em falso. Entendeu direitinho? Ah, tá aí. Como a idade que aumenta dia a dia, podemos crescer na gratidão pelas misericórdias de Deus. Acima de tudo, somos gratos porque Ele coloca o amor por sua lei em nossos corações e guarda os nossos pés para não pisarmos em falso. A fidelidade de Deus, através dos anos, o motiva a louvá-lo diariamente. À medida que os anos passam, a fidelidade de Deus parece se multiplicar. À medida que os anos passam, a fidelidade de Deus parece se multiplicar. Entendeu a mensagem? Bom dia! Aqui em cada música, uma mensagem no ar. 9 horas 47 minutos.

que maravilha, né? Querido irmão, tá aqui, Quarteto Giliade, muito bom mesmo. A rádio é paulista e é uma alegria, é uma satisfação ter você aqui. A próxima música, já, né? E o pastor Ricardo Aracaki, titular da Primeira Igreja Batista do Brás, Ele vai trazer uma mensagem online para o meu coração e também para o seu coração. É uma alegria, é uma satisfação, tá? E nós vamos em frente aqui na Rádio Paulista Online. A próxima música vem, né? E logo em seguida, o pastor Ricardo Aracaki. Quem é o autor Mara Maravilha, né? Ela que se apresentava lá no programa Silvio Santos e agora ela vai chegar. Quem é o autor? Vamos ouvir.

0: Jesus, com certeza. Aí, então, Mara Maravilha, quem é o autor? Quem é o autor? É uma alegria ter você aqui. Ah, tem uma notícia aqui de pequenas empresas e grandes negócios que diz o seguinte: cliente pede comida por delivery e descobre que restaurante funciona em seu prédio. Tô rindo até agora, viu? Cliente pede comida por delivery e descobre que restaurante funciona em seu prédio. E agora o pastor Ricardo Aracaki, com muito gosto, com muito prazer. Bom dia, pastor Ricardo Aracaki, é titular da Primeira Igreja Batista do Brás.
1: Vamos abrir a Bíblia em Marcos, capítulo 6. Domingo passado, no culto da noite, nós refletimos sobre a multiplicação dos pães. Vimos que Jesus não apenas é rei, mas é o rei pastor, e tudo que isso implica em sermos súditos desse rei pastor. E hoje vamos refletir a partir do verso 45, texto que fala quando ele andou sobre o mar, quando ele atracou do lado oposto do lago e muitos foram curados. Mas vamos refletir em tudo isso, lembrando da multiplicação de pães, porque esses três atos de Jesus, na verdade, nos comunicam uma mensagem só. Então, Marcos capítulo 6, chegamos ao verso 45. Marcos 6, 45 diz assim: logo em seguida, Jesus fez com que os discípulos entrassem no barco e passassem para Betsaida, no outro lado, enquanto ele mandava a multidão para casa. E depois de mandá-la para casa, foi ao monte orar. Quando anoiteceu, o barco estava no meio do mar e ele sozinho em terra. E vendo os cansados de remar, porque o vento lhes era contrário, foi ao encontro deles andando sobre o mar. Pela quarta vigília da noite, queria passar adiante deles. Mas ao vê-lo andando sobre o mar, eles pensaram que fosse um fantasma e gritaram, pois todos o viram e se assustaram. Mas Jesus imediatamente lhes disse: tende coragem, sou eu, não temais. Então subiu para junto deles no barco e o vento cessou. E os discípulos ficaram extremamente impressionados entre si, pois não haviam compreendido o milagre dos pães. O coração deles estava endurecido. Terminada a travessia, chegaram à terra em Genezaré e ali atracaram. Logo que desembarcaram, o povo reconheceu Jesus e, correndo por toda a região, começaram a levar os doentes nos leitos para onde ouviam dizer que ele estava. Onde quer que Jesus entrasse, nos povoados, nas cidades ou nos campos, levavam os doentes para as praças e rogavam-lhe que ao menos lhes permitisse tocar a borda do seu manto, e todos os que a tocavam eram curados. Senhor, obrigado por esta manhã que o Senhor nos reúne como povo, tua igreja, povo do teu reino. Pedimos que teu Espírito, mais uma vez, se digne de ministrar a cada mente, cada coração, a tua palavra. E assim nos edifica, nos fortalece, nos santifica, nos aperfeiçoa na tua palavra para a tua glória e para o nosso bem, em nome de Jesus. Amém. Como estão as tuas relações? Começando pela tua relação com Deus. Como está a tua relação com Deus? Está viva? Ou está fria? distante? Como está a tua relação com as pessoas? Tudo em paz? Ou você está mais como aquela frase que um dia li: quanto mais conheço o ser humano, mais gosto do meu pet? Como está a sua relação com a natureza, com a criação? Você a respeita? Como está a tua relação com você mesmo? Você está de bem com você? A verdade, irmãos, é que desde que rompemos com Deus, lá no Jardim do Éden, nunca mais a gente ficou totalmente bem. Nunca mais a gente pôde responder à pergunta: está tudo bem? Com tudo, totalmente honesto, totalmente sincero. Porque quando rompemos com Deus, todas as outras nossas relações também foram rompidas. A nossa relação uns com os outros, a nossa relação com a criação, a nossa relação conosco mesmo. E desde então, nada mais ficou tudo bem. Tudo ficou mais ou menos. Aliás, mais para menos do que para mais. Então, chega Jesus no meio desse nosso drama humano, em que nada mais está tudo bem. Tudo, na verdade, o máximo que pode ficar é mais ou menos, e cada vez menos. Então, ele chega no meio da história humana, nos convidando e oferecendo perdão, oferecendo reconciliação e entrada no seu reino. O reino em que todas as relações são refeitas a partir da relação refeita com Deus. Se volta a ter relacionamento não mais rompido com a árvore da vida, que é Deus, e a partir então dessa reconciliação com Deus, há a vida então e reconciliação em todos os demais relacionamentos. E tudo então o que Jesus faz, seja por meio de atos ou sinais, tem como propósito testificar que ele de fato é o rei enviado pelo Pai e nos oferecer vislumbres deste reino onde as nossas relações são reatadas a partir da nossa relação reatada com Deus, a fim de que cada um de nós possa decidir se quer de fato fazer parte desse reino de Deus, onde as relações estão refeitas, ou não. Ou não. Até porque, como que é esse reino? Qual é o preço dessas relações refeitas? Como é esse reino a fim de que a gente decida se quer fazer parte ou não? Então, esses três atos de Jesus que Marcos coloca em sequência no seu evangelho, a multiplicação dos pães, o andar por sobre as águas, a cura de muitos, ou melhor, todos aqueles acometidos de males que são trazidos a ele, nos oferecem vislumbres do reino, a fim de que a gente veja e decida, sim, quero fazer parte, ou não, não quero. Quais são esses vislumbres do reino, para que a gente possa ver como é esse reino, então tome a nossa decisão? Então, um primeiro vislumbre. No reino de Deus, há fartura de tudo para todos. Esse vislumbre a gente vê no versículo de número 42, quando Jesus abençoa e multiplica os pães, e o resultado é o que a gente lê, verso 42, e todos comeram e ficaram satisfeitos. Não foram alguns que comeram, não foram muitos que comeram, não foi a maioria que comeu, todos comeram e ficaram satisfeitos. Lá em Apocalipse, capítulo 21 e 26, quando vai falar da Nova Jerusalém, cidade símbolo do reino, é dito assim: para ela virão a honra e a glória das nações. Numa analogia, seria mais ou menos assim: chegam lá nós, os brasileiros, e nós colocamos na mesa a nossa feijoada. Quem aqui gosta de feijoada? Aí chegaram lá os argentinos e colocaram na mesa o churrasco. Quem gosta de churrasco? Aí chegaram os japoneses e colocaram na mesa o sushi, o shoyu. Aí chegaram os portugueses e colocaram na mesa o bacalhau, o azeite. E aí chegaram os americanos e forrarão a mesa com Big Mac, Donuts e Coca-Cola. Mas pode ficar tranquilo que no céu ninguém engorda. E aí Jesus vem daquela mesa repleta pela dádiva, pela doação de cada um, se alegrará. E ele abençoará aquela mesa, ele orará como ele orou na multiplicação, quando um menininho entrega os seus dois peixes, cinco pãezinhos, ele vai fazer provavelmente a mesma oração que ele fez: bendito és tu, Senhor nosso Deus, Rei do universo, que da terra dás o pão. Então todos, sem exceção, terão lugar à mesa e poderão comer de tudo, e todos ficarão satisfeitos no banquete do reino, da alegria, da vida e do amor. Quem quer fazer parte desse reino? Então, esse é um primeiro vislumbre. Agora, o segundo vislumbre que Jesus nos dá é que no reino de Deus, a criação volta ao domínio da coroa da criação, que somos nós, a imagem de Cristo, porque hoje nós agredimos a criação. E ela revida. Paulo fala que a criação geme. Ela revida o que a gente faz a ela com ventanias, com tufões, com sol abrasador que provoca câncer na nossa pele. Há uma hostilidade entre nós e a criação. Mas no reino de Deus, esta hostilidade cessa. E esse vislumbre a gente tem quando Jesus anda por sobre o mar. Verso 48, e vendo os cansados, fadigados de remar, porque o vento lhes era contrário, lhes oferecia oposição, lhes fatigava. foi ao encontro deles andando sobre o mar, mostrando que aquilo que estava fora do controle deles e os hostilizava estava debaixo dos seus pés, debaixo do seu completo domínio, do seu completo governo. E quando então ele entra no barco, o vento cessa, como que dizendo, não, esse daí, esse a gente respeita. A esse a gente se submete. Aí alguém vai dizer assim, é claro, ele era Deus, mais do que isso. Nessa ocasião, mais do que isso, porque era o ser humano totalmente submisso a Deus. Por que que a criação toda, fosse ela espiritual, anjos ou demônios, fosse ela natural, mar ou ventania, eram totalmente submissos a Jesus? Porque Jesus era e é totalmente submisso ao Criador. No plano da criação, a natureza seria totalmente submissa a nós, na medida e proporção que fôssemos totalmente submissos ao Criador. Mas uma vez que nos rebelamos contra o Criador, a criação se rebelou contra nós. Por que que no reino de Deus a criação será totalmente submissa a nós? Porque no reino de Deus seremos totalmente submissos a Deus, o Criador, como Jesus. Seremos verdadeiros filhos e filhas de Deus, como Jesus. Então, seremos dóceis à natureza como Jesus. E a natureza será dócil a nós, como a Jesus. Por isso que Paulo vai falar lá em Romanos capítulo 8, 19. A criação aguarda, aguarda ansiosamente a revelação dos filhos de Deus. A natureza, a criação aguarda. Esta que ora geme como que em dores de parto. E às vezes ela grita e a gente ouve, a criação aguarda ansiosamente a revelação dos filhos de Deus. Aqueles que são ansiosamente a revelação dos filhos de Deus.

término, a sua linha final, dessa linha para cá você não passa. Acabou. Esse vislumbre a gente vê no final, quando Jesus atraca do outro lado, as pessoas reconhecem que é Jesus e saem de todos os cantos, trazendo os seus enfermos, os seus doentes, todos aqueles acometidos por males, e iam até Jesus, aonde quer que ele estivesse, fosse numa cidade, fosse num povoado, fosse num lugar ermo, e pediam, por favor, lhe suplicavam que as deixassem tocar, pelo menos na orla do seu manto. E aí o verso 56 diz, onde quer que Jesus entrasse, nos povoados, nas cidades ou nos campos, levavam os doentes para as praças e rogavam-lhe que, ao menos, lhe permitisse tocar a borda do seu manto, todos, ou seja, todos, não havia exceção, todos, não importa qual fosse o mal que carregasse. E aqui especificamente não se diz quais eram os males, porque podia ser qualquer mal. Todos, sem exceção, os que a tocavam eram curados. Eram salvos do quê? Dos seus males. Então vinham até Jesus cheios de males, que os oprimiam, que os matavam, e saíam totalmente libertos dos seus males, curados, salvos das suas enfermidades. Então imagine que a porta do reino é aqui, e lá naquele último dia, quando estaremos entrando no reino, aí virá um irmão paralítico carregado, e ao passar pela porta do reino, vai se cumprir Isaías 53, 4 a 5, verdadeiramente, ou melhor, vai se cumprir aquele texto de Isaías, que de Malaquias, capítulo 4, 2, vai dizer: mas para vós que temeis o meu nome, nascerá o sol da justiça, trazendo cura nas suas asas. Mas vós saireis e saltareis como bezerros soltos no curral. O irmão vai sair saltando de alegria. Aí vai vir outro irmão, trazido pelos braços devido à sua deficiência visual. E ao passar pela porta do reino, vai sair louvando a Deus, como fez o ex-cego de Jericó. Vai vir uma família trazendo o seu filho com a sua fragilidade. E ao passar pela porta do reino, o próprio Deus lhes enxugará as lágrimas. E você sabe quem é a porta. Quem é a porta, irmãos? A porta é Jesus. A porta é Jesus, que disse: eu sou a porta. Se alguém entrar por mim, será salvo. Salvo do quê? De tudo que faz mal. De tudo que nos rouba a vida. De tudo que nos impede de dizer: isso sim é vida. Bom, diante desses vislumbres do reino, ficam algumas questões para nós. Afinal de contas, queremos ou não queremos o reino? Será mesmo? Queremos o reino? Então, já passamos pela porta? Porque só tem uma porta, o reino, e a porta é Jesus. Segunda questão: se queremos o reino, se passamos pela porta, então já somos cidadãos do reino, temos uma dupla cidadania, manifestamos então nas nossas relações, seja uns com os outros, seja com a criação, vislumbres desse reino.

onde as relações são refeitas a partir da relação refeita com Deus. Já contei aqui a vez que eu vi um cachorro desesperado para enterrar seu osso. Ia para lá e para cá com aquele osso, e querendo enterrar antes que chegasse outro e quisesse tomar o osso. Aí, no domingo, eu cheguei na igreja e vi outra cena de uma menininha que chegou assim para um grupinho e disse: "Ei, hoje eu trouxe salgadinho, vocês querem?" Pergunto, qual das duas cenas me ofereceram um vislumbre do reino? E levemos, então, nós como povo do reino, ainda nesse mundo, nessa condição em que tudo é só mais ou menos, e cada vez menos, os que sofrem dos seus males, à porta do reino. Essa semana foi interessante, eu fui visitar uma irmã no hospital, e chegando lá encontrei outra, com um marido internado. Aí fui ver o marido, recentemente diagnosticado com câncer, e ali li para ele Isaías 53:4-5. Verdadeiramente ele tomou sobre si as nossas enfermidades e levou sobre si as nossas dores. O castigo que nos traz a paz estava sobre ele, e por seus ferimentos fomos sarados. E aí oramos a Deus, em nome de Cristo Jesus, pedindo não apenas pela cura física, mas pela cura completa da alma, inclusive. E se aquele homem orou com fé, crendo em Jesus, o seu mal conheceu o começo do seu fim. Porque todo mal, seja qual for, encontra o seu fim em Jesus. Tem gente que diz: se Jesus curou os leprosos, por que que não curou todos os leprosos do seu tempo? Por que não deu vista a todos os cegos? Porque o propósito de Jesus, quando veio, não foi curar todo mundo, mas foi nos oferecer sinais, vislumbres do reino que ele traz e como vai ser nesse reino. E o testemunho de que ele é o rei desse reino, ele é a porta, a fim de que cada um, inclusive cada um de nós, decida passar pela porta e fazer parte desse reino ou não. A minha oração é que no dia de Cristo, cada um de nós seja encontrado para dentro da porta, para louvor do seu nome e para o nosso eterno bem. Que assim seja. Que Deus nos abençoe. Amém. Amém.

Meus irmãos, tende por motivo de grande gozo o passar-de por provações, sabendo que a prova da vossa fé desenvolve a perseverança. Ora, a perseverança deve concluir a sua obra, para que sejais maduros e completos, não tendo falta de coisa alguma. Se alguém de vós tem falta de sabedoria, peça a Deus, que a todos dá liberalmente, e assim ser-lhe-á dada. Bem-aventurado o homem que suporta a provação, porque depois de ter passado na prova, receberá a coroa da vida que o Senhor prometeu a quem o ama. Tiago 1, 2, 5 e 12.

Aleluia. Ele é o mesmo. Ele trabalha em teu favor, querido. Desde a antiguidade, ainda não se viu, ainda não se ouviu.

anos naquela prisão. Ele não se esqueceu do seu povo depois de anos no Egito. Ele foi capaz de abrir o mar em favor do seu povo.

justiça, ó Deus, e pleitei a minha causa contra a nação ímpia. Livra-me do homem fraudulento e injusto. Pois tu és o Deus da minha fortaleza. Por que me rejeitais? Por que ando lamentando por causa da opressão do inimigo? Envia a tua luz e a tua verdade para que me guiem e me levem ao teu santo monte e aos teus tabernáculos. Então irei ao altar de Deus, a Deus que é a minha grande alegria, e com harpa te louvarei, ó Deus meu, Deus meu. Por que estás abatida, ó minha alma, e por que te perturbas dentro de mim? Espera em Deus, pois ainda o louvarei, o qual é a salvação da minha face, e Deus meu. Salmo 43.

louvado seja esse Deus, porque Ele desceu até essa terra, sujou os seus pés na areia desse mundo e veio aqui para nos salvar, ser o nosso Redentor. Vamos louvar o Seu nome mais uma vez.

Nós precisamos aprender a te adorar, Senhor, em espírito e em verdade. Aleluia. Levante sua mão comigo, levante. Quando você levanta a mão assim, você está se rendendo ao Senhor. Não importa se você está em pé ou sentado, você está se rendendo ao Senhor. Cante comigo.

Aleluia. Glória a Deus. Oh, tu é mais excelente, Senhor. Glória a Jesus.

Então dirá o rei aos que estiverem à sua direita: vinde, benditos de meu pai, entrai na posse do reino que vos está preparado desde a fundação do mundo. Porque tive fome e me destes de comer, tive sede e me destes de beber, era forasteiro e me hospedastes, estava nu e me vestistes, enfermo e me visitastes, preso e foste ver-me. Então perguntaram o justo: Senhor, quando foi que te vimos com fome e te demos de comer, ou com sede e te demos de beber? E quando te vimos forasteiro e te hospedamos, ou nu e te vestimos? Quando te vimos enfermo ou preso e te fomos visitar? O rei respondendo lhes dirá: em verdade vos afirmo que sempre que o fizestes a um destes meus pequeninos irmãos, a mim o fizestes. Então o rei dirá também aos que estiverem à sua esquerda: apartai-vos de mim, malditos, para o fogo eterno, preparado para o diabo e seus anjos, porque tive fome e não me destes de comer, tive sede e não me destes de beber, sendo forasteiro, não me hospedastes, e estando nu, não me vestistes, achando-me enfermo e preso, não fostes ver-me. E eles lhe perguntarão: Senhor, quando foi que te vimos com fome, com sede, forasteiro, nu, enfermo ou preso, e não te assistimos? Então lhe responderá: em verdade vos digo que sempre que o deixastes de fazer a um destes mais pequenos, a mim deixastes de fazer. Mateus 25, 34 a 45.

Tendo sido, pois, justificados pela fé, temos paz com Deus, por nosso Senhor Jesus Cristo, pelo qual também temos entrada pela fé a esta graça, no qual estamos firmes e nos gloriamos na esperança da glória de Deus. E não somente isto, mas também nos gloriamos nas tribulações, sabendo que as tribulações produzem paciência, e a paciência, a experiência, e a experiência, a esperança. E a esperança não traz confusão, porquanto o amor de Deus está derramado em nossos corações pelo Espírito Santo que nos foi dado. Romanos 5, versículo 1 a 5.

A luz dos justos brilha intensamente, mas a lâmpada dos perversos se apagará. Da soberba só resulta a contenda, mas com os que se aconselham se acha a sabedoria. Os bens que facilmente se ganham, esses diminuem, mas o que ajunta à força do trabalho terá aumento. A esperança que se adia faz adoecer o coração, mas o desejo cumprido é árvore de vida. O que despreza a palavra, a ela se apenhora, mas o que teme o mandamento será galardoado. O ensino do sábio é fonte de vida, para que se evitem os laços da morte. A boa inteligência consegue favor, mas o caminho dos perfídios é intransitável. Provérbios 13, de 9 a 15.

mas sobretudo, meus irmãos, não jureis nem pelo céu, nem pela terra, nem façais qualquer outro juramento, mas que a vós nem pelo céu, nem pela terra, nem façais qualquer outro juramento, mas

0: ser-lhe-ão perdoados. Confessai as vossas culpas uns aos outros e orai um pelos outros, para que sareis. A oração feita por um justo pode muito em seus efeitos. Tiago 5, versículo 12 a 16.
1: Não se turbe o vosso coração, credes em Deus, credes também em mim. Na casa de meu Pai há muitas moradas. Se assim não fora, eu vo-lo teria dito, pois vou preparar-vos lugar. E quando eu for e vos preparar lugar, voltarei e vos receberei para mim mesmo, para que onde eu estou, estejais vós também. E vós sabeis o caminho para onde eu vou, disse-lhe Tomé. Senhor, não sabemos para onde vais, como saber o caminho? Respondeu-lhe Jesus, eu sou o caminho, a verdade e a vida. Ninguém vem ao Pai, senão por mim. Se vós me tivesseis conhecido, conheceríeis também a meu Pai. Desde agora o conheceis e o tendes visto. Replicou-lhe Filipe, Senhor, mostra-nos o Pai e isso nos basta. Disse-lhe Jesus, Filipe, há tanto tempo estou convosco e não me tens conhecido? Quem me vê a mim, vê o Pai. Como dizes tu, mostra-me o Pai? Não crês que eu estou no Pai e que o Pai está em mim? As palavras que eu vos digo, não as digo por mim mesmo, mas o Pai que permanece em mim faz as suas obras. Crede-me que eu estou no Pai e o Pai em mim. Crede ao menos por causa das minhas obras. Em verdade vos digo, que aquele que crê em mim fará também as obras que eu faço e outras maiores fará, porque eu vou para junto do Pai. E tudo quanto pedirdes em meu nome, isso farei, a fim de que o Pai seja glorificado no Filho. João 14, 1 a 13.
2: Oh, aleluia. Tu és o Deus que jamais falhou. Tu és o Deus que não pode mentir. Tu cumpriste as tuas promessas na vida de Abraão, de Isaac, de Jacó. E eu sei que o Senhor cumprirá também as tuas promessas na minha vida. Eu sei que os teus olhos estão em mim, Senhor.

podem passar os dias, podem passar os anos. Confia, meu amado, Ele trabalha para aqueles que nele esperam. Todas as palavras que Deus disse se cumpriram, e assim será na tua vida, meu querido. Mas quem sabe você não está vendo. Na verdade, você não precisa ver. O que você precisa é crer, porque Ele fará. Toda promessa passa pelo teste do tempo. Ele está provando o teu coração. Ele está forjando o teu caráter, para que você desfrute da

louvar, Senhor, por toda a manifestação da Tua glória em nossas vidas. Obrigada, meu Deus, por todas as vezes que quando estávamos no fundo do poço, nos sentindo abandonados, angustiados, o Senhor veio em nosso socorro. Eu sou um milagre, Senhor. A minha vida é um dom. Eu sou abençoado. Eu sou abençoada. Abençoada por Ti. Por tudo, tudo que me favorece e vem da Tua parte. Todo bem que vem da Tua parte e me favorece, Senhor. Muito obrigada, meu Deus. Mas é certo que muitos e muitas vivem situações difíceis, impossíveis, na sua vida financeira, na sua saúde, trazendo no corpo, no físico, no emocional, uma enfermidade. É certo, Senhor, que muitas pessoas hoje estão padecendo, Senhor. Padecendo nessa vida, no vale de lágrimas, no vale da morte. Sim, pessoas que já foram e receberam um decreto de morte, um tempo de vida, como aquelas pessoas que vão até um consultório médico e o médico, infelizmente, precisa dizer à pessoa que ela tem tantos meses de vida. Pessoas que já têm o decreto, já têm um papel, uma condenação à morte. Senhor, nós acreditamos em Ti e nem a morte é capaz de vencer-Te. Vencer o amor que o Senhor tem por nós, que é capaz de curar, de libertar, de nos tirar do fundo do poço, dos vícios, do pecado. Senhor, nós confiamos em Ti, porque nunca haverá noite, problema, tragédia, perda, enfermidade que possa impedir a esperança. A esperança que agora nós pedimos que o Senhor alimente em nós, fortifique em nós. Dá-nos a graça, Senhor, de acreditar que a cada dia espera por nós um milagre. Dá-nos a graça de acreditar, Senhor, aumentar a nossa fé, especialmente dos corações que estão vivendo crises de fé, conflitos de fé. Dá-nos a graça de acreditarmos, Senhor, que tudo é possível para Ti. E após recebermos todas essas graças, todos os benefícios que vêm da Tua parte, nós pedimos, usa-nos, unge-nos, capacita-nos, Senhor, para Te servir e testemunhar

Deus não é homem para que minta, nem filho do homem para que se arrependa. Porventura diria ele e não o faria? Ou falaria e não o confirmaria? Eis que recebi mandato de abençoar, pois ele tem abençoado e eu não posso revogar. Não viu iniquidade em Israel, nem contemplou maldade em Jacó. O Senhor, seu Deus, é com ele, e no meio dele se ouve a aclamação de um rei. Deus os tirou do Egito, as suas forças são como as do boi selvagem, pois contra Jacó não vale encantamento nem adivinhação contra Israel. Neste tempo se dirá de Jacó e de Israel: que coisas Deus tem realizado! Eis que o povo se levanta como leoa e se erguerá como leão. Não se deitará até que coma a presa e beba o sangue dos mortos. Números 23, 19 a 24.

0: Em paz eu vivia, porém ele me quebrantou, pegou-me pelo pescoço e me despedaçou, pôs-me por seu alvo, cerca-me as suas flechas, atravessa-me os rins e não me poupa, e o meu fel derrama na terra. Fere-me com ferimento sobre ferimento, arremete contra mim como um guerreiro, costura sobre a minha pele o cilício e revolve o meu orgulho no pó. O meu rosto está todo afogueado de chorar, e sobre as minhas pálpebras está a sombra da morte. Embora não haja violência nas minhas mãos, e seja pura minha oração. Ó terra, não cubras o meu sangue, e não haja lugar em que se oculte o meu clamor. Já agora, sabei que a minha testemunha está no céu, e nas alturas quem advoga a minha causa. Os meus amigos zombam de mim, mas os meus olhos se desfazem em lágrimas diante de Deus, para que Ele mantenha o direito do homem contra o próprio Deus e o do filho do homem contra o seu próximo, porque dentro em poucos anos eu seguirei o caminho de onde não tornarei. Jó 16, de 12 a 22.
1: As boas palavras que o Senhor liberou caíram por terra. Todas se cumpriram, Simone.

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Deus é o nosso refúgio e fortaleza, socorro bem presente na angústia. Portanto, não temeremos, ainda que a terra se mude e ainda que os montes se transportem para o meio dos mares, ainda que as águas rujam e se perturbem, ainda que os montes se abalem pela sua braveza. Há um rio cujas correntes alegrarão a cidade de Deus, o santuário das moradas do Altíssimo. Deus está no meio dela, não se abalará Deus, ajudará já ao romper da manhã. Os gentios se esbravenceram, os reinos se moveram, ele levantou a sua voz e a terra se derreteu. Salmo 46, versículo 1 a 6.

Tendo, pois, irmãos, ousadia para entrar no santuário pelo sangue de Jesus, pelo novo e vivo caminho que ele nos consagrou, pelo véu, isto é, pela sua carne, e tendo um grande sacerdote sobre a casa de Deus, cheguemo-nos com verdadeiro coração, em inteira certeza de fé, tendo os corações purificados de má consciência e o corpo lavado com água limpa. Retenhamos firmes a confissão de nossa esperança, porque fiel é o que prometeu. E consideramos-nos uns aos outros para nos estimularmos ao amor e às boas obras, não deixando a vossa congregação como é costume de alguns, antes ademoestando-nos uns aos outros, e tanto mais quanto vedes que se vai aproximando aquele dia. Hebreus 10, 19 a 25.

Ouve, ó Deus, a minha súplica, atende a minha oração. Desde os confins da terra, clamo por ti, no abatimento do meu coração. Leva-me para a rocha, que é demais para mim, pois tu me tens sido refúgio e torre forte contra o inimigo. Assista eu no teu tabernáculo para sempre. No esconderijo das suas asas eu me abrigo, pois ouviste, ó Deus, os meus votos e me deste a herança dos que temem o teu nome. Dias sobre dias acrescentas ao rei durante os seus anos, gerações após gerações. Permaneça para sempre diante de Deus. Concede-lhe que bondade e a fidelidade o preservem. Assim salmodiarei o teu nome para sempre, para cumprir dia após dia os meus votos. Salmo 61.

Sabemos que todas as coisas cooperam para o bem daqueles que amam a Deus, daqueles que são chamados segundo o seu propósito. Porquanto, o que de antemão conheceu, também o predestinou para serem conforme a imagem de seu Filho, a fim de que ele seja o primogênito entre muitos irmãos. E aos que predestinou, a esses também chamou, e aos que chamou, a esses também justificou. E aos que justificou, a esses também glorificou. Que diríamos, pois, à vista destas coisas? Se Deus é por nós, quem será contra nós? Aquele que não poupou o seu próprio Filho, antes por todos nós o entregou, porventura não nos dará graciosamente com ele todas as

coisas, quem intentará acusação contra os eleitos de Deus? É Deus que nos justifica. Quem nos condenará? É Cristo Jesus, quem morreu, ou antes, que ressuscitou, o qual está à direita de Deus e também intercede por nós. Quem nos separará do amor de Cristo? Será tribulação, ou angústia, ou perseguição, ou fome, ou nudez, ou perigo, ou espada? Como está escrito: por amor de ti fomos entregues à morte o dia todo, fomos considerados como ovelhas para o matadouro. Em todas estas coisas, porém, somos mais que vencedores por meio daquele que nos amou. Porque eu estou bem certo de que nem a morte, nem a vida, nem os anjos, nem os principados, nem as coisas do presente, nem do porvir, nem os poderes, nem a altura, nem a profundidade, nem qualquer outra criatura poderá separar-nos do amor de Deus que está em Cristo Jesus, nosso Senhor. Romanos 8, 28 a 39.

as misericórdias do Senhor são a causa de não sermos consumidos, porque as suas misericórdias não têm fim. Renovam-se a cada manhã. Grande é a tua fidelidade. A minha porção é o Senhor, diz a minha alma. Portanto, esperarei nele. Bom é o Senhor para os que esperam por ele, para a alma que o busca. Bom é aguardar a salvação do Senhor, e isso em silêncio. Bom é para o homem suportar o jugo na sua mocidade. Assenta-se solitário e fique em silêncio, porquanto esse jugo Deus pôs sobre ele. Põe a boca no pó, talvez ainda haja esperança. Dê a face ao que fere, farte-se de afronta. O Senhor não rejeitará para sempre, pois ainda que entristeça alguém, usará de compaixão segundo a grandeza das suas misericórdias, porque não aflige nem entristece de bom grado os filhos dos homens. Pisar debaixo dos pés a todos os presos da terra, perverter o direito do homem perante o Altíssimo, subverter ao homem no seu pleito, não veria o Senhor? Quem é aquele que diz e assim acontece, quando o Senhor não mande? Acaso não procede do Altíssimo tanto mal quanto bem? Por que, pois, se queixa o homem vivente? Queixe-se cada um dos seus próprios pecados. Lamentações 3, 22 a 39.